0: Chaka Khan!
1: Thank you.
0: Wow.
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1: Fala, meu amigo Eici.
2: Fala, Gabriel.
1: Tô na área, hein?
2: É

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0: Valeu, AC. Depois me manda essa foto, hein?
1: Mando sim, mano. Tranquilo. E obrigado.
0: Um brinde à amizade.
1: A nossa. Saúde.

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1: Vai só com as palmas.
0: Com essas palmas está maravilhoso, pessoal. Muito obrigado. Fogo! Mais alto ainda, bora!
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1: Vocês! 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

palmas, Guimarães, toda a gente. Para a Sua, para o Pivo, toda a gente.

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Vocês deviam estar aqui para ver este espetáculo. O espetáculo está no meio de vocês, não está aqui em cima. Olhem para trás e vejam.

0: e a liberdade.
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0: bolas, nesta loja as coisas estão sempre a subir.
1: Perdão, minha senhora. Tem ali aquelas escadas que vão para o andar de baixo. É sempre a descer. A descer.
2: Ai, ai. Enfim, sós.
3: Sós? Mas quais sós? Quais sós? Eu casei foi para estar acompanhado.
4: A internet está quase em todo lado. Só falta chegar ao cimo da serra. Até lá, os pastores vão ter que arranjar alguma coisa para fazer enquanto a sua cabrita berra. Olá, bom dia, compadres a cabrito.
5: Ora, bom dia, meu amigo Manel Borrego. Então, como é que vai a vida?
4: Olha, a mesma coisa de sempre. Passa-se os dias aqui na serra a tomar conta das cabras, não é?
5: Ah, pois é, mas o senhor sabe que esta vida de pastor é mesmo assim, ora.
4: Epá, eu só acho que as coisas deviam ser diferentes. Agora, com esta tecnologia toda, a gente vier a tentar outras coisas para se entreter.
5: Então, o que é melhor que isto? Ora, passar o dia a contar carneirinhos é uma maravilha. Ora, a mim, olha, tira mais insónias todas.
4: Ah, nota-se. Vasse-me-se, passa os dias a dormir e depois, olha, queixa-se que os lobos lhe levam os bichos.
6: Oh, homem, vale baixo, pá. Se o patrão descobre, ainda me manda para a rua, pá.
4: Oh, mas é como lhe digo, compadre. Faz-nos falta uma coisa moderna, olha. Eu sei lá. Olha, internet!
6: Internet? Aqui na serra? Olha, amigo, aqui em cima apanha-se telefonia e mal. E ora, quanto mais termos internet, ora bem essa, é?
4: Ah, mas isso é que você me se julga. Então eu não vi na televisão aquele rapaz que é pastor como nós a dizer que navega na internet e mais não sei o quê.
6: Ah, isso é tudo mentira.
4: É verdade. Nós só não conseguimos porque aqui não há rede.
6: Oh, compadre. Tenha certeza que o sol não anda a fazer-lhe mal à nabiça.
4: Ah, mas porquê?
6: Então está pai a falar em navegar na rede, mas a gente está no meio dos montes. Lá longe, à beira-mar, e é que eles podem navegar e pescar com uma rede, ora essa.
4: Ah, homem. Esse mesmo que vá-se me ser passa os dias a dormir, não se moderniza, não lê.
6: Oh, compadre.
4: Sim. Então não sabe que a gente pode navegar em qualquer sítio. É só preciso um computador e uma ligação a essa internet.
6: Ora, agora bem, ora, rasparta. Mas como é que vá-se me Se quer o computador cá na serra se a gente nem tem eletricidade.
4: Olhe, porque eles agora já inventaram uma coisa que lhe chamam... portáteis, que são computadores que podem trabalhar e sem eletricidade.
6: Puxa, que esses magandos agora inventam tudo e mais de alguma coisa.
4: Ah, pois é, e olha, se eu tivesse uma coisa dessas, podia vir cá para cima e abrir um blog ou uma página minha para eu poder contar como é que é a vida de pastor.
6: Ora, e olha que isso é que é uma bela ideia. E como é que se chamava a página?
4: Net Cabra!
6: Até nem ficava mal, não, senhora, ora?
4: Pois, e se quisesse, até vosso mocê podia escrever lá no meu blog.
6: Eu? Oh, compadre, veja lá que a única vez que cheguei perto de um computador e o que é aquilo foi daquela vez que os GNRs me levaram lá para o posto por... Por conduta imoral e com... Olhe, imoral e com animais de pasto.
4: Já me estou a lembrar. Foi o dia em que vosso mocê andava correndo todo nu atrás das cabritas.
6: Já sabe como é. Estava a ver se conseguia produzir uma pura lã virgem.
4: Sim, consegui.
6: Não, raio, das cabritas correu muito depressa e eu não consegui foi apanhar nenhuma.
4: Mas fui apanhado pela GNR, olha essa.
6: E mal pago, compadre, mal pago.
4: Às vezes, quem se abaixa, colhe vantagens. Ora, ouçam esta cena que se passou na sapataria.
7: Tenha a bondade de dizer.
8: Eu queria ver uns sapatos iguais àqueles vermelhos que estão na montra.
7: Se são para si, não vale a pena, porque não temos a sua medida.
8: Essa agora? Como é que o senhor sabe a minha medida se é a primeira vez que eu entro nesta sapataria?
7: Oh, minha menina, eu estou há quase 20 anos nesta profissão e mal entram ali à porta, eu reconheço imediatamente a medida e restantes pormenores de qualquer cliente. Pelo pôr do pé, pelo dobrar dos joelhos, pelo abrir das pernas, etc, etc. Portanto, a menina, além de ser menina, calça o 37, não é verdade? Pois naquele modelo de sapato já só temos até ao 36.
8: Olha, mesmo assim, eu quero experimentar. É que às vezes...
7: Acha que sim, vê-se logo que ainda é menina.
8: Como é que disse?
7: Nada, nada. Aqui tem o 36 dos sapatos vermelhos que estão na montra. Queria sentar-se e experimentar, sim? Ora, como vê, não entra... Olá, mas o que é que eu estou a ver?
8: Como é que disse?
7: Nada, nada, nada. O que eu estou a ver é que o 36 não lhe entra de modo nenhum.
8: Bem, pronto, olha, desisto.
7: Não desisto nada. Temos variedíssimos modelos, de variedíssimas cores, mesmo à sua medida. Olha, tem aqui, por exemplo, estes e mais estes. Que tal? Ora, vamos lá calçar estes e se não gostar deles, eu tiro tudo das prateleiras até a menina encontrar o par que satisfaça.
8: Ah, mas olha, eu não queria incomodar.
7: Não incomoda nada, ora essa. A sapataria, sempre a enfiar limitada, nunca deixa de ser nenhuma cliente insatisfeita. Vamos lá experimentar esse então, está bem? O quê? Não gosta? Não faz mal, temos já aqui outros ao seu dispor.
9: Ainda bem que a encontrei. A menina esteve ali na loja ao lado a comprar umas peças de lingerie, não esteve?
8: Ah, estive. Até comprei uns bodies e uns conjuntos que experimentei. Qual é o problema?
9: O problema é que eu tenho aqui as suas calcinhas. Esqueceu-se de as vestir.
7: Acontece, né?
8: Ah, seu malandro. Por isso tanta amabilidade ou obrigar-me a experimentar os sapatos todos da sapataria. Acha bonito?
7: Para ser sincero, acho lindo. Achei até que era uma prenda.
8: Uma prenda? Acha-me parecida com o Pai Natal, acha?
7: Pois é, as barbas do Pai Natal são brancas. Lá isso são.

0: queridinha, vais pôr estes restos ali aos gatinhos?
1: Se eles gostam disto, dona Sinha.
0: Mas o que é que tu julgas que é isto? Para os gatos poderem não gostar.
1: Sei lá. Eu só sei que ouvi a minha mãe dizer que a dona Sinha tinha ido tirar umas peles do pescoço.
2: Ai, que menino tão bonito. Então, vais apoiar a seleção nacional com entusiasmo, vais?
3: Não é com entusiasmo. É, mas é com uma bandeira nacional que eu encontrei ali pendurada no pau da junta de freguesia.
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Muito bom dia, música do Prince, a abrir esta edição de terça-feira de mais um programa da manhã. Seja bem-vindo a estas 3 horas de rádio. Até às 10, somos nós aqui em 90.2, João Miguel Matos e Joana Sousa.

Este é o professor Green, que acabámos de escutar. Bom dia, estamos com uma temperatura a rondar os 20 graus nesta altura, esta rajada. Há uma ligeira descida das temperaturas. 29 hoje para Estarreja, 27 para Amortosa, 25 para Ovar. Acordámos com um céu nublado, mas a previsão é de céu limpo.

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6: Bom dia, bem-vindos ao primeiro bloco informativo de hoje, 18 de agosto. A Astronomia no Verão está de regresso ao Biorria, com duas atividades programadas para 21 de agosto e 5 de setembro. Maria Monteiro explica o que está previsto para mais uma edição.
7: Durante o verão, a visita à Zona Natural de Estarreja torna-se mais convidativa e, por isso, são realizadas várias ações no âmbito do Projeto Ambiental Biorria e da iniciativa Rotas de Compromisso Verde do município de Estarreja. São várias as atividades que convidam a descobrir a biodiversidade e os habitats da região. Desse modo, se tem interesse nas áreas de Astronomia e Biologia, temos o plano para feito para si. Já no dia 21 de agosto, às 22 horas, acontecerá uma conversa com José Matos, da Associação de Física da Universidade de Aveiro, na Biorria. A Rádio Voz da Ria esteve à conversa com o astrónomo estarregense José Matos.
8: Nós vamos ter Lua para ver, vamos também ter o planeta Saturno, que começa a aparecer agora, no final do mês, começa a aparecer já horas decentes para ser observado. E vamos também ter uma caminhada noturna numa parte do percurso do Biorria, enfim, não será o percurso todo, mas teremos um bocadinho também de caminhada e acho que é uma atividade muito interessante. Também teremos inicialmente no centro de recepção uma palestra sobre os eclipses, porque enfim, estamos em época deles e para onde vamos voltar a ter outro. E portanto eu deixava o convite para que as pessoas apareçam e participem e esperemos obviamente que o tempo esteja bom, porque nem sempre às vezes temos a oportunidade, quando fazemos esta atividade no Biorria, de ter céu limpo.
7: Tal como José Matos frisou, com esta atividade vai ser possível descobrir mais sobre astros visíveis no céu, como identificar estrelas, constelações e até planetas. A atividade inclui uma pequena caminhada. A inscrição é gratuita, mas é obrigatória, através do e-mail visitabiorria@cm-estarreja.pt e para mais informações basta consultar a página do município de Estarreja.
6: As atividades serão orientadas por José Matos, da Associação de Física da Universidade de Aveiro, nos dias 21 de agosto e 5 de setembro. As inscrições são gratuitas, mas obrigatórias. A Biblioteca Municipal de Albergaria à Velha preparou uma programação diversificada para os últimos meses do ano, com propostas para diferentes idades e de participação gratuita. Um dos destaques acontece a 24 de outubro, às 15 horas, com a presença de Mariana Alvim, locutora e autora do podcast Vale a Pena, que vai apresentar o seu primeiro romance para adultos, O Amor que Escolhemos, no âmbito do ciclo Encontro com Letras. Antes disso, a 26 de setembro, às 10h30, a nutricionista Inês Bastos dinamiza o workshop Lancheiras Coloridas para Pequenos Leitores, com sugestões alimentares simples e equilibradas para os mais novos. Em outubro, a biblioteca recebe ainda, a 31 de outubro, às 21 horas, o espetáculo infantil Uma Família Fantasma, integrado na iniciativa Terror na Biblioteca. Em novembro, o ciclo Encontro com Letras recebe Sónia de Matos, autora de Fênix, A Arte de Recomeçar. Para dezembro estão previstas propostas para toda a família, incluindo o espetáculo O Meu Avô Consegue Voar, a 11 de dezembro, no Cineteatro Alba, e uma sessão de Edu Bebé, dirigida a bebés até aos 36 meses, no dia 19. A programação inclui ainda exposições, sessões de conto oficina e oficinas de programação robótica e tecnologia. Todas as atividades são gratuitas, mediante inscrição quando necessária. Terminamos assim este bloco informativo. Eu regresso com mais informação às 8h30. Continuo com o João Miguel Matos. Até já.
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0: Está na hora de conferirmos os jornais desta terça-feira. Vamos à revista de imprensa e vamos começar pela edição de jornais de economia. O Jornal Económico traz hoje como principal destaque vendas de serviços informáticos que multiplicaram-se por 4 anos. Trump, acantonado, alarga ameaças para fora de portas, enquanto que Angola anuncia nova descoberta de petróleo e também de gás. Já a edição de hoje do Jornal de Negócios destaca no canal do Panamá que já se paga 16 vezes mais por cargas, preços da travessia atingem novos recordes com a descida dos níveis. Montenegro preparou compra da REN com largos meses de antecedência. Agora, outros jornais. O Correio da Manhã traz como principal destaque, primeira página, professor que mata mãe em fogo. Docente deprimido incendeia a casa onde vivia com a progenitora e também a avó. Rapaz compra prenda à irmã depois de homicídio e casal que perde a vida em acidente brutal. No futebol, goleada histórica em Rio Maior do Benfica e Rodrigo Mora negociado para a Roma. No Sporting, Luís Soares alimenta insatisfação em Alvalade. Já a edição do Jornal de Notícias. A crise no automóvel ameaça mais de 1000 empregos em Portugal e só 1/3 das praias é acessível a quem tem mobilidade reduzida. O Público destaca a pendência nas ações de cobranças de dívida que caíram mais de 50% em 10 anos e o negócio de verão, por amor, Cláudia veio da Suíça para o Algarve e criou um negócio com os pés na areia. Já o Diário de Notícias destaca o regresso do Estado à REN, só está nos programas dos partidos à esquerda do PS, e o custo da NATO força mais 4 mil milhões de euros em dívida com cortes orçamentais. O olhar agora para os desportivos. O jornal O Jogo diz que Mora faz as malas para a Roma. Sem piedade, o Benfica venceu por 7-0, exibição demolidora dos encarnados com hat-trick de Pavlidis. Referência também para o jornal Record. Roque Rio Maior é a manchete do jornal Record. Águia em festival de verão, Pavlidis com o hat-trick em 7 minutos e iguala efeito de Eusébio. Soares equaciona a saída do Sporting, colombiano está triste, reunião com os agentes nos próximos dias e pode que aguarda a vaga nos sauditas. Mora assina por 5 épocas e vai ser oficializado em breve pela Roma. Já o jornal A Bola destaca a entrada demolidora nas duas partes que construiu goleada do Benfica, foi fulminante, e o Leão prepara proposta por o lateral esquerdo Zecri. Rodrigo Mora vai render ao Porto 50 milhões de euros. São os temas que marcam então esta revista de imprensa de terça-feira, 18 de agosto, desta altura, 7 horas e 39 minutos.
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Insensatez, um clássico brasileiro cantado pela Paula Moran Brown. 7h46. Alceu Valença com a Fada Lusitana.

0: Este é um daqueles cantores brasileiros que praticamente todos os anos vem a Portugal. Alceu Valença tem de novo encontro marcado com o público português no dia 30 de outubro, no Coliseu de Lisboa. 7 horas e 49 minutos.
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0: É mais logo aqui na sua rádio, uma hora só de sucessos como este.

0: e na voz, Ana Bacalhau.
1: Na produção, Sérgio Nascimento. Primeiro violino, Alexander Stewart. Segundo violino, Marcos Lázaro. Viola Dado, Pedro Braga Falcão e violão Estela André Ferreira.

Sucessos da música portuguesa. Foram cardos, foram prosas para recordarmos antes das 8 da manhã.

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A música da Olivia Holt a abrir esta segunda parte. Sejam tão bem-vindos. Vou estar consigo até às 10 da manhã. Yellow Submarine chegou ao primeiro lugar do Reino Unido a 18 de agosto de 1966.

Bastana!

Música que chegou ao primeiro lugar do top de vendas no Reino Unido a 18 de agosto, então, de 66. Seguimos com música. A produção nacional dos The Black Mamba, eles que vão estar na edição deste ano da Festa do Avante.

de Black Mamba na Festa do Avante. E já que falamos em produção nacional, vem aí mais um concerto agora do Richie Campbell no Mel Arena em Lisboa, a 12 de dezembro. Bom dia, passam 9 minutos e meio das 8 horas. Desejo-lhe um grande dia.

18 de agosto, Dia Internacional da Arqueologia. Iniciativa comemorada anualmente nesta data. Daqui a pouco vamos ter notícias com a Joana Sousa. Esta é uma recordação que juntou Tina Turner e Bryan Adams, dois grandes nomes da música mundial.

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2: Bom dia, estamos de regresso a mais um bloco informativo. A Câmara Municipal de Estarreja relembra que os municípios podem requerer até ao dia 4 de setembro o serviço gratuito de recolha de lixos especiais, monos e resíduos verdes. Este serviço municipal permite descartar de forma cómoda e ambientalmente responsável objetos domésticos de grandes dimensões, como mobílias, colchões, frigoríficos e outros eletrodomésticos, bem como restos de jardinagem devidamente enfardados, atados ou ensacados. A recolha é efetuada à porta do domicílio, mediante pedido prévio, evitando a deposição indevida de resíduos na via pública e contribuindo para um concelho mais limpo, seguro e sustentável. Com este serviço municipal, os residentes não precisam de se deslocar ou deixar objetos volumosos na rua. A recolha é feita à porta de casa, garantindo que estes resíduos tenham encaminhamento adequado e sejam reciclados de forma ambientalmente responsável. O pedido deve ser feito através do preenchimento de requerimento de recolha de lixos especiais, disponível para download no site municipal e enviado para o endereço geral@cm-estarreja.pt ou entregue presencialmente no GAM, Gabinete de Atendimento ao Munícipe de Estarreja, das 9 às 16 horas. Após a recepção do pedido, o prestador de serviços contactará o requerente para agendar o dia e hora de recolha. No dia combinado, os resíduos deverão ser colocados na via pública, junto à porta do domicílio. A Câmara Municipal reforça que o abandono de resíduos em espaços públicos constitui crime ambiental. Utilize o serviço gratuito disponível e contribua para a qualidade de vida de todos. O Festival Dunas de São Jacinto está de regresso este fim de semana com muitas atividades e música, como nos conta Maria Monteiro.
3: O Festival Dunas de São Jacinto regressa entre 21 e 23 de agosto, com 3 dias de música, espetáculos, atividades desportivas e náuticas, animação de rua e iniciativas ligadas à natureza. O cartaz inclui GNR no dia 21, Agir no dia 22 e Áurea no dia 23, junto ao canal da Ria de Aveiro. O Cais da Rampa terá ainda vários momentos musicais ao pôr do sol. Entre os destaques está o Aveiro Air Show, no sábado, dia 22, entre as 15 e as 17, e o Flying Dunas, no domingo, com dezenas de aeronaves ultraleves. A edição deste ano estreia ainda o espetáculo noturno Vogue, nos dias 22 e 23. O programa inclui propostas para todas as idades, como stand-up paddle, canoagem, surf, passeios de e-bike, caminhadas, voleibol e frisbee de praia, além de atividades de educação ambiental, exposições e animação de rua. O festival pretende valorizar São Jacinto e a sua ligação à Ria de Aveiro, ao mar e à Reserva Natural das Dunas de São Jacinto, promovendo a cultura, o lazer e um turismo mais sustentável.
2: GNR, Agir e Áurea fazem parte do cartaz deste ano, onde não pode faltar o Aveiro Air Show. De 21 a 23 de agosto, São Jacinto será o centro das atividades em Aveiro. Terminamos assim este bloco informativo. Eu regresso às 9h30. Continuo com o João Miguel Matos. Até já.
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1: Vem aí músicas novas em português. Primeiro Tatiana Duarte com o Jimmy P. Depois a música nova da Marisa Liz.

Este é um pedaço da música nova de Marisa Liz. Nesta altura, esta região está com 23 graus. Vamos ter mais um dia de calor, embora a temperatura máxima deixe em relação ao dia de ontem. Mesmo assim, uma temperatura quente, 29 graus previstos para esta região, 27.

Morgan Luna. É um projeto focado para géneros do blues, que destaca pelas suas canções, onde a sua sonoridade combina a essência clássica do blues com produções modernas.

Mais uma música de Morgan Luna. E nós vamos andando em direção às 9 da manhã.

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1: 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Mais uma música nova a passar por cá.
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A música criada por inteligência artificial, Sarah Thompson e Michael Bennett. A música que se segue foi gravada por Laurie Anderson com a participação especial do então marido Lou Reed. A faixa é de 1994. A letra foi escrita em conjunto por ambos os cantores. Contou com a produção do renomado músico Brian Eno. A música marca o início desta parceria criativa e amorosa do casal. Eles começaram a namorar em 92 e foram casados até 2013, até à morte de Lou Reed.

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0: É um dos nomes grandes da música britânica, Lenny Kravitz, com mais de 40 milhões de discos vendidos. As notícias já a seguir com a Joana Sousa.
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2: Bom dia, estamos de regresso a mais um bloco informativo. A ADRA, Águas da Região de Aveiro, informa que no dia 21 de agosto, das 14 às 17 horas, irá interromper o abastecimento de água na rua Canto do Esteiro, na travessa Canto do Esteiro e na estrada do Molarinhoa, na freguesia de Beduído. Na zona intervencionada poderão ocorrer tanto interrupções como perturbações no abastecimento de água, bem como nas ruas e locais envolventes. Esta perturbação deve-se a trabalhos relacionados com a manutenção da rede. A ADRA agradece a sua compreensão e pede desculpa por qualquer incómodo. Para o esclarecimento de qualquer dúvida ou obtenção de informações adicionais, utilize o número azul 808-200-217, cobrado apenas o primeiro minuto com o custo de chamada para a rede fixa nacional. A Comur, Museu Municipal da Mortosa, acolheu no passado dia 15 de agosto uma cerimónia dedicada à memória do ilustre mortuseiro Tavares Gravato, assinalando os 100 anos do seu nascimento. O evento teve início no auditório do museu com uma sessão evocativa. A iniciativa contou com as intervenções do Presidente da Câmara Municipal, Januário Cunha, do filho do homenageado, Carlos Gravato, e de Ana Marques, familiar e amiga muito próxima. Perante o auditório composto, os discursos enalteceram o impacto de Tavares Gravato, sublinhando o seu legado no plano social, familiar e artístico. Após as alocuções, abriu-se ao público uma exposição inédita composta por obras do artista plástico sobre várias temáticas. A mostra permanecerá de portas abertas até ao fim de setembro, visitável no horário regular do museu e tem entrada livre. No âmbito do Dia Internacional da Juventude, que foi celebrado a 12 de agosto, o município de Albergaria à Velha lançou o concurso de fotografia Ser Jovem Ativo no Município, dirigido a residentes, estudantes ou praticantes de atividades no concelho, com idades compreendidas entre os 18 e os 35 anos. O concurso visa incentivar a criatividade dos mais novos e promover estilos de vida ativos e saudáveis através da fotografia. Os participantes são desafiados a captarem a energia, a boa disposição, mas também o esforço e a determinação dos jovens ativos que veem a prática desportiva como algo fundamental no seu quotidiano. Cada participante poderá submeter um máximo de 2 fotografias originais e inéditas, não podendo estas serem produzidas total ou parcialmente através de inteligência artificial, nem violarem os direitos de autor ou de terceiros. Salienta-se que só poderão ser retratadas pessoas maiores de idade. As fotografias devem ser submetidas através de formulário online na página de internet do município até dia 31 de agosto. As imagens serão avaliadas tendo em conta os seguintes critérios: enquadramento no tema, criatividade, originalidade, qualidade técnica e impacto visual. As 3 melhores fotografias serão premiadas com kits desportivos do município, entradas em regime livre nas piscinas municipais e acessos a aulas de hidroginástica. As normas de participação estão disponíveis no site da Câmara Municipal de Albergaria à Velha. Terminamos assim este bloco informativo. Eu regresso ao meio-dia, continuo com João Miguel Matos. Até

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Este é o Leroy Carter, um músico que lançou temas de soul e funk na década de 70. Foi conhecido por fazer músicas que fizeram grande sucesso. 9 horas e 46 minutos. Vamos com a emissão até às 10.

são os Leflex e estamos quase a terminar. Mais duas músicas para ouvirmos. Posso lhe dizer que hoje a temperatura em Estarreja vai chegar aos 29 graus. Céu limpo durante a parte da tarde. Amanhã vamos ter uma manhã com bastante nebulosidade. Depois vamos ter sol a brilhar para a tarde, mas já com uma ligeira descida das temperaturas máximas nas próximas 24 horas. Estarreja cai para os 27 graus. Depois, a partir de quinta-feira, as temperaturas voltam a cair para os 23, mas sempre com dias de sol.

Resta-me agradecer ter estado connosco para mais 3 horas de rádio. Não esqueça que amanhã estamos de volta às 7. Receba um forte abraço e fica esta recordação. Até lá!

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0: bolas, nesta loja as coisas estão sempre a subir.
1: Perdão, minha senhora. Tem ali aquelas escadas que vão para o andar de baixo. É sempre a descer. A descer.
2: Ai, ai. Enfim, sós.
3: Sós? Mas quais sós? Quais sós? Eu casei foi para estar acompanhado.
4: A internet está quase em todo lado. Só falta chegar ao cimo da serra. Até lá, os pastores vão ter que arranjar alguma coisa para fazer enquanto a sua cabrita berra. Olá, bom dia, compadres a cabrito.
5: Ora, bom dia, meu amigo Manel Borrego. Então, como é que vai a vida?
4: Olha, a mesma coisa de sempre. Passa-se os dias aqui na serra a tomar conta das cabras, não é?
5: Ah, pois é, mas o senhor sabe que esta vida de pastor é mesmo assim, ora.
4: Epá, eu só acho que as coisas deviam ser diferentes. Agora, com esta tecnologia toda, a gente vier a tentar outras coisas para se entreter.
5: Então, o que é melhor que isto? Ora, passar o dia a contar carneirinhos é uma maravilha. Ora, a mim, olha, tira mais insónias todas.
4: Ah, nota-se. Vá-se-me-se, passa os dias a dormir e depois, olha, queixa-se que os lobos lhe levam os bichos.
6: Oh, homem, vale baixo, pá. Se o patrão descobre, ainda me manda para a rua, pá.
4: Oh, mas é como lhe digo, compadre. Faz-nos falta uma coisa moderna, olha. Eu sei lá. Olha, internet!
6: Internet? Aqui na serra? Oh, não, amigo, aqui em cima apanha-se telefonia e mal. E ora, quanto mais termos internet, ora bem essa, é?
4: Ah, mas isso é que você me se julga. Então eu não vi na televisão aquele rapaz que é pastor como nós a dizer que navega na internet e mais não sei o quê.
6: Ah, isso é tudo mentira.
4: É verdade. Nós só não conseguimos porque aqui não há rede.
6: Oh, compadre. Tenha certeza que o sol não anda a fazer-lhe mal à nabiça.
4: Ah, mas porquê?
6: Então está pai a falar em navegar na rede, mas a gente está no meio dos montes. Lá longe, à beira-mar, e é que eles podem navegar e pescar com uma rede, ora essa.
4: Ah, homem. Vê-se mesmo que você me se passa os dias a dormir, não se moderniza, não lê.
6: Oh, compadre.
4: Sim. Então não sabe que a gente pode navegar em qualquer sítio. É só preciso um computador e uma ligação a essa internet.
6: Ora, agora bem. Ora, rasparta. Mas como é que você me se quer o computador cá na serra se a gente nem tem eletricidade?
4: Olhe, porque eles agora já inventaram uma coisa que lhe chamam... Olha, que lhe chamam portátis, que são computadores que podem trabalhar e sem eletricidade.
6: Puxa, que esses magandos agora inventam tudo e mais de alguma coisa.
4: Ah, pois é. E olha, se eu tivesse uma coisa dessas, podia vir cá para cima e abrir um blog ou uma página minha para eu poder contar e como é que é a vida de pastor.
6: Ora, e olha que isso é que é uma bela ideia. E como é que se chamava a página?
4: Net Cabra!
6: Até nem ficava mal, não, senhora, ora?
4: Pois, e se quisesse, até vosso mocê podia escrever lá no meu blog.
6: Eu? Oh, compadre, veja lá que a única vez que cheguei perto de um computador e o que é aquilo foi daquela vez que os GNRs me levaram lá para o posto por... Por conduta imoral e com... Olhe, imoral e com animais de pasto.
4: Já me estou a lembrar. Foi o dia em que vosso mocê andava correndo todo nu atrás das cabritas.
6: Já sabe como é. Estava a ver se conseguia produzir uma pura lã virgem.
4: Sim, consegui.
6: Não, raio, das cabritas correu muito depressa e eu não consegui foi apanhar nenhuma.
4: Mas fui apanhado pela GNR, olha essa.
6: E mal pago, compadre, mal pago.
4: Às vezes, quem se abaixa, colhe vantagens. Ora, ouçam esta cena que se passou na sapataria.
7: Tenha a bondade de dizer.
8: Eu queria ver uns sapatos iguais àqueles vermelhos que estão na montra.
7: Pois, se são para si, não vale a pena, porque não temos a sua medida.
8: Essa agora, como é que o senhor sabe a minha medida se é a primeira vez que eu entro nesta sapataria?
7: Oh, minha menina, eu estou há quase 20 anos nesta profissão e mal entram ali à porta, eu reconheço imediatamente a medida e restantes pormenores de qualquer cliente. Pelo pôr do pé, pelo dobrar dos joelhos, pelo abrir das pernas, etc, etc. Portanto, a menina, além de ser menina, calça o 37, não é verdade? Pois naquele modelo de sapato já só temos até ao 36.
8: Olha, mesmo assim eu quero experimentar. É que às vezes...
7: Acha que sim, vê-se logo que ainda é menina.
8: Como é que disse?
7: Nada, nada. Aqui tem o 36 dos sapatos vermelhos que estão na montra. Queria sentar-se e experimentar, sim? Ora, como vê, não é... Olá, mas o que é que eu estou a ver?
8: Como é que disse?
7: Nada, nada, nada. O que eu estou a ver é que o 36 não lhe entra de modo nenhum.
8: Bem, pronto, olha, desisto.
7: Não desisto nada, não desisto nada. Temos variedíssimos modelos, de variedíssimas cores, mesmo à sua medida. Olha, tem aqui, por exemplo, estes e mais estes. Que tal? Ora, vamos lá calçar estes e se não gostar deles, eu tiro tudo das prateleiras até a menina encontrar o par que satisfaça.
8: Ah, mas olha, eu não queria incomodar.
7: Não incomoda nada, ora essa. A sapataria, sempre a enfiar limitada, nunca deixa de ser nenhuma cliente sem insatisfeita. Vamos lá experimentar esse então, está bem? O quê? Não, não gosta? Não faz mal, temos já aqui outros ao seu dispor.
9: Ainda bem que a encontrei. A menina esteve ali na loja ao lado a comprar umas peças de lingerie, não esteve?
8: Ah, estive. Até comprei uns bodies e uns conjuntos que experimentei. Qual é o problema?
9: O problema é que eu tenho aqui as suas calcinhas. Esqueceu-se de as vestir.
7: Acontece, né?
8: Ah, seu malandro. Por isso tanta amabilidade ou obrigar-me a experimentar os sapatos todos da sapataria. Acha bonito?
7: Para ser sincero, acho lindo. Achei até que era uma prenda.
8: Uma prenda? Acha-me parecida com o Pai Natal, acha?
7: Pois é, as barbas do Pai Natal são brancas. Lá isso são.
10: Queridinha, vais pôr estes restos ali aos gatinhos?
11: Sim. Eles gostam disto, donacinha.
10: Mas o que é que tu julgas que é isto? Para os gatos poderem não gostar.
11: Sei lá. Eu só sei que ouvi a minha mãe dizer que a donacinha tinha ido tirar umas peles do pescoço.
12: Ai, que menino tão bonito. Então... Vais apoiar a Seleção Nacional com entusiasmo, vais?
13: Não é com entusiasmo. Mas é com uma bandeira nacional que eu encontrei ali pendurada no pau da junta de freguesia.
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5: Bom dia, estamos de regresso a mais um bloco informativo. O município de Estarreja associa-se à Fundação Inatel na promoção do passeio de outono, que se realiza de 20 a 25 de setembro, com destino à Foz do Arelho e saída de Estarreja, sendo direcionado à população a partir dos 55 anos. As inscrições decorrem até dia 20 de agosto na Casa Municipal da Cultura Res do Chão. A Fundação Inatel convida todos os viajantes a descobrir este destino entre a Lagoa de Óbidos e o Atlântico e que ganha no outono uma luminosidade suave e uma tranquilidade que realça ainda mais a beleza da paisagem. É neste cenário singular, marcado pelos tons dourados da estação e pela serenidade das águas, que se encontra o Inatel Foz do Arelho Hotel, perfeitamente situado entre as Caldas da Rainha e Óbidos. Nesta época do ano, a região revela um encanto especial. A natureza abranda, os trilhos tornam-se mais acolhedores e a envolvente histórica convida a descobertas tranquilas. Um ponto de partida ideal para viver a magia outonal de uma das zonas mais belas e ricas em património do país. A parceria com o município de Estarreja enquadra-se no Plano Municipal de Envelhecimento Ativo e Saudável de Estarreja, concretamente no âmbito do programa Sénior Viver Mais, no eixo Cultura e Lazer, com vista à promoção do envelhecimento ativo e saudável. Tendo em conta a missão da Fundação Inatel neste âmbito e os objetivos estratégicos do município, foram criadas sinergias permitindo esta oferta organizada de férias direcionada ao grupo populacional sénior a partir dos 55 anos. O passeio com estadia tem um valor entre os 430 euros a 485 euros por pessoa. Consulte o programa no site da Câmara Municipal de Estarreja. O município de Ovar acolhe, no dia 23 de setembro, a 9ª edição do Fórum Empresarial do Distrito de Aveiro. O encontro realiza-se no auditório do Centro de Artes de Ovar e deverá reunir cerca de 400 empresários e representantes de entidades públicas e privadas. Organizado pela AIDA, Câmara do Comércio e Indústria do Distrito de Aveiro, em colaboração com o município de Ovar, o fórum constitui um dos principais momentos de reflexão estratégica sobre a indústria e a economia da região. A iniciativa promove o debate em torno dos desafios e das oportunidades que marcam o tecido empresarial. A iniciativa tem merecido, desde a sua primeira edição, o alto patrocínio de Sua Excelência o Presidente da República e integra o programa comemorativo do 40º aniversário da AIDA. O Fórum Empresarial do Distrito de Aveiro afirma-se como um espaço privilegiado de partilha de conhecimento, networking e cooperação entre empresas e instituições, contribuindo para reforçar a competitividade e a capacidade de inovação da região. sob o tema Empresas Líderes no Futuro, Produtividade, Investimento e Mercados Globais na Nova Economia. Especialistas, decisores e empresários irão debater, ao longo da tarde, temas determinantes para a competitividade empresarial, como a inovação tecnológica, a inteligência artificial, a requalificação digital, a capacitação, a transição energética, a internacionalização e a governação. Consulte a programação completa e informações adicionais na página do 9º Fórum Empresarial do Distrito de Aveiro. Terminamos assim este bloco informativo. Eu regresso às 15 horas com mais informação. Continuo desse lado, continuo na nossa companhia. Até já.
4: 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Aqui, ciência e cultura cruzam-se num espaço de memória e inspiração. 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
2: Boa tarde, estamos de regresso a mais um bloco informativo. 13 anos depois, o Dia da Freguesia de Veiros, em Estarraja, está de regresso. A iniciativa, que durante vários anos esteve suspensa, volta a reunir a comunidade para celebrar a identidade da freguesia e homenagear pessoas que contribuíram para o seu desenvolvimento. Sob o tema Memória e Gratidão, a edição deste ano pretende reconhecer aqueles que, de diferentes formas, ajudaram a melhorar as condições de vida da população, apoiaram o movimento associativo e contribuíram para preservar as tradições e a identidade veirense. O presidente da Junta de Freguesia, Vítor Lacerda, destaca a resiliência da comunidade e considera que, depois de 13 anos de interregno, havia muitas pessoas, associações e entidades que poderiam ser distinguidas.
3: Vamos recuperar o Dia da Freguesia, que nós fomos pioneiros, portanto teve início em 1998. A partir daí, todos os anos, até 2013, celebramos o Dia da Freguesia, com diferentes temas, com diferentes homenageados. Em 2013, por força da agregação, naturalmente que foi suspenso, não é? Não fazia sentido, a Freguesia de Veiros não existia. E agora vamos recuperar, 13 anos depois, vamos recuperar o Dia da Freguesia. Escolhemos para tema este ano memória e gratidão, portanto, ter memória daqueles dos nossos benfeitores, dos nossos filantropos, que muitos nos ajudaram. Naturalmente tínhamos muitos, as nossas opções poderiam ser as mais variadas. Numa reunião com todas as forças vivas da terra, e quem é que eu considero as forças vivas? Todas as associações, paróquia, comissão de festas, portanto, com o contributo de todos, e repito aqui, todos, chegou-se a este programa. Portanto, resolvemos homenagear o Padre Tomás pelo que fez enquanto pároco da freguesia e também pelo que fez na ajuda a algumas associações da freguesia, em alguns momentos mais particularmente difíceis, nomeadamente a filantrópica. Homenagear o Zé Fernando, portanto, foi presidente de junta durante 20 anos, um homem que revolucionou, no bom sentido, a freguesia de Beiros. E homenagear também o Dr. Domingos Vieira de Matos, portanto, um homem com grande amor à terra e que saldou toda a dívida do empréstimo que tínhamos, que a filantrópica tinha, e que naturalmente impedia de projetar novos voos. Ele chegou-se à frente com o seu espírito beirense, saldou essa dívida, e naturalmente estamos muito agradecidos. Mas queria aqui, portanto, frisar que para além destas três personagens, destas três pessoas, temos muitos outros que contribuíram, se fosse na filantrópica, fosse na paróquia, fosse noutra qualquer associação, para portanto, o agradecimento e da freguesia de Beiros e das suas associações. Portanto, nós escolhemos estes no fundo representam todos os outros.
2: Nesta edição serão homenageados o Padre Tomás Afonso, José Fernando Henriques e o Dr. Domingos Vieira de Matos, reconhecendo o contributo de cada um para a freguesia. A sessão solene, onde serão apresentados em detalhe os percursos dos homenageados, realiza-se no próximo dia 23 de agosto, integrada no programa do Dia da Freguesia de Veiros. O regresso da iniciativa pretende, assim, recuperar uma tradição importante da freguesia e reforçar a ligação da comunidade à sua história, às suas pessoas e aos valores que marcam a identidade de Veiros. O município de Albergaria à Velha integra o projeto RESTORE, uma iniciativa de investigação coordenada pela Universidade de Aveiro. Maria Monteiro explica em que consiste este projeto.
4: O município de Albergaria à Velha integra o projeto RESTORE, uma iniciativa de investigação com coordenação da Universidade de Aveiro, que pretende aprofundar o conhecimento sobre o turismo rural regenerativo e o seu contributo para a valorização dos territórios rurais, das comunidades locais e do património natural e cultural. O projeto está a ser desenvolvido nos territórios de Anjeja, São João de Louro e Frossos, envolvendo residentes, associações, agentes locais e visitantes num processo de investigação-ação, que procura identificar oportunidades para promover um turismo mais sustentável e benéfico para toda a comunidade. Os objetivos do Restore baseiam-se na valorização dos ecossistemas, da biodiversidade, do património cultural, da economia local e das experiências autênticas que distinguem os territórios rurais. Durante o mês de julho, investigadoras da Universidade de Aveiro realizaram entrevistas aos participantes do Campo de Trabalho Internacional, uma das iniciativas desenvolvidas nos territórios do projeto. Com estes testemunhos, será possível perceber melhor as percepções dos visitantes, contribuindo para a investigação sobre a cocriação de experiências de turismo rural regenerativo e para a definição de estratégias que reforcem a atratividade e a sustentabilidade. Nos próximos anos, este trabalho continuará a desenvolver diferentes ações de investigação e participação nos três territórios do concelho, promovendo o envolvimento comunitário e dos diversos agentes locais na construção de um modelo de desenvolvimento assente na sustentabilidade, na valorização dos recursos locais e no fortalecimento da identidade do território.
2: Ao longo dos próximos anos, o projeto Restore continuará a desenvolver diferentes ações de investigação e participação nos três territórios de Albergaria, a Velha. Terminamos assim este bloco informativo e eu regresso com o Jornal da RIA às 17 horas. Continuo desse lado, continuo na nossa companhia. Até já.
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1: 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Paralelamente, a empresa recorre com regularidade a prestadores de serviço de auditorias para o acompanhamento, controlo e supervisão, quer no domínio económico ou financeiro, quer ambiental e da segurança das instalações, obtendo assim uma visão exterior independente das operações correntes. 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

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Sendo também tradicional o apoio prestado a instituições locais de caráter desportivo, cultural ou de beneficência, empenhando-se a empresa em promover a integração de trabalhadores ou ex-trabalhadores seus no apoio às atividades destas instituições. 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
4: Boa tarde, bem-vindos à edição de 18 de agosto do Jornal da RIA. A ADRA, Águas da Região de Aveiro, informa que no dia 21 de agosto, das 14 às 17 horas, irá interromper o abastecimento de água na rua Canto do Esteiro, na travessa Canto do Esteiro e na estrada do Mularinhona, na freguesia de Beduído. Na zona intervencionada poderão ocorrer tanto interrupções como perturbações no abastecimento de água, bem como nas ruas e locais envolventes. Esta perturbação deve-se a trabalhos relacionados com a manutenção da rede. A ADRA agradece a sua compreensão e pede desculpa por qualquer incómodo. Para o esclarecimento de qualquer dúvida ou obtenção de informações adicionais, utilize o número azul 808-200-217, onde será cobrado apenas o primeiro minuto com o custo de chamada para a rede fixa nacional. A Astronomia no Verão está de regresso ao Biorria com duas atividades programadas para 21 de agosto e 5 de setembro. Maria Monteiro explica o que está previsto para mais uma edição.
5: Durante o verão, a visita à Zona Natural de Estarreja torna-se mais convidativa e, por isso, são realizadas várias ações no âmbito do Projeto Ambiental Biorria e da iniciativa Rotas de Compromisso Verde do município de Estarreja. São várias as atividades que convidam a descobrir a biodiversidade e os habitats da região. Desse modo, se tem interesse nas áreas de Astronomia e Biologia, temos o plano perfeito para si. Já no dia 21 de agosto, às 22 horas, acontecerá uma conversa com José Matos, da Associação de Física da Universidade de Aveiro, na Biorria. A Rádio Voz da Ria esteve à conversa com o astrónomo estarregense José Matos.
6: De facto, nós mais uma vez estamos presentes no Biorria, é uma atividade de astronomia, mas que é de facto da Câmara Municipal de Estarreja também. E nesses dois dias nós vamos ter Lua para ver, vamos também ter o planeta Saturno, que começa a aparecer agora, no final do mês, começa a aparecer já horas decentes para ser observado. E vamos também ter uma caminhada noturna numa parte do percurso do Biorria, enfim, não será o percurso todo, mas teremos um bocadinho também de caminhada, e acho que é uma atividade muito interessante. Também teremos inicialmente no centro de recepção uma palestra sobre os eclipses, porque enfim, estamos em época deles, e para onde vamos voltar a ter outro, e portanto eu deixava o convite para que as pessoas apareçam e participem, e esperemos obviamente que o tempo esteja bom, porque nem sempre às vezes temos a oportunidade, quando fazemos esta atividade no Biorria, de ter céu limpo. Mas se o céu estiver limpo e não houver nuvens, será interessante. E teremos, de facto, telescópios para fazer a observação. E depois também iremos falar um bocadinho de eclipses do Sol, enfim, da astronomia à volta do Sol, para que as pessoas saibam que ao ano e daqui a dois anos volta novamente a acontecer eclipses em Portugal, porque há muita ideia de que este eclipse será o derradeiro, não é? E que daqui a muito, muito tempo é que voltaremos a ver outro. Isso não corresponde à realidade. De facto, em 27 e em 2028 também vamos ter eclipses E nessa palestra que vamos ter no centro de recepção vamos também falar sobre isso.
7: Qualquer pessoa se pode inscrever e participar nesta atividade?
6: Sim, a atividade é gratuita, gostava de salientar já esse aspecto, é uma atividade gratuita, qualquer pessoa pode inscrever-se e participar, e por acaso, no caso concreto do BioRia, ao longo dos anos, nós enfim, já fazemos lá astronomia há muitos anos, mas de facto temos tido uma adesão boa e eu estou convencido que este ano as pessoas vão aparecer, até porque este ambiente, digamos assim, à volta dos eclipses, acho que também atrai as pessoas e desperta curiosidade. E desse ponto de vista estamos à espera de ter ali um bom grupo de participantes para poder observar a Lua e o Saturno, nomeadamente, e portanto vamos também ter essa oportunidade. Mas sim, a atividade é gratuita e portanto qualquer pessoa pode inscrever-se e pode aparecer.
5: Tal como José Matos frisou, com esta atividade vai ser possível descobrir mais sobre astros visíveis no céu, como identificar estrelas, constelações e até planetas. A atividade inclui uma pequena caminhada. A inscrição é gratuita, mas é obrigatória, através do e-mail visitabiorria@cm-estarreja.pt. E para mais informações, basta consultar a página do município de Estarreja.
4: As atividades serão orientadas por José Matos, da Associação de Física da Universidade de Aveiro, nos dias 21 de agosto e 5 de setembro. As inscrições são gratuitas, mas obrigatórias.
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4: A Câmara Municipal de Estarreja relembra que os munícipes podem requerer até ao dia 4 de setembro o serviço gratuito de recolha de lixos especiais, monos e resíduos verdes. Este serviço municipal permite descartar de forma cómoda e ambientalmente responsável objetos domésticos de grandes dimensões, como mobília, colchões, frigoríficos e outros eletrodomésticos, bem como restos de jardinagem devidamente enfardados, atados ou ensacados. A recolha é efetuada à porta do domicílio, mediante pedido prévio, evitando a deposição indevida de resíduos na via pública e contribuindo para um concelho mais limpo, seguro e sustentável. Com este serviço municipal, os residentes não precisam de se deslocar ou deixar objetos volumosos na rua. A recolha é feita à porta de casa, garantindo que estes resíduos tenham o encaminhamento adequado e sejam reciclados de forma ambientalmente responsável. O pedido deve ser feito através do preenchimento de requerimento de recolha de lixos especiais, disponível para download no site municipal e enviado para o endereço geral @cm-estarreja.pt ou entregue presencialmente no GAM, Gabinete de atendimento ao município de Estarreja, das 9 às 16 horas. Após a recepção do pedido, o prestador de serviços contactará o requerente para agendar o dia e hora de recolha. No dia combinado, os resíduos deverão ser colocados na via pública, junto à porta do domicílio. A Câmara Municipal reforça que o abandono de resíduos em espaços públicos constitui crime ambiental. Utilize o serviço gratuito disponível e contribua para a qualidade de vida de todos. 13 anos depois, o Dia da Freguesia de Veiros em Estarreja está de regresso. A iniciativa, que durante vários anos esteve suspensa, volta a reunir a comunidade para celebrar a identidade da freguesia e homenagear pessoas que contribuíram para o seu desenvolvimento. Sob o tema Memória e Gratidão, a edição deste ano pretende reconhecer aqueles que, de diferentes formas, ajudaram a melhorar as condições de vida da população, apoiaram o movimento associativo e contribuíram para preservar as tradições e a identidade veirense. O presidente da Junta de Freguesia, Vítor Lacerda, destaca a resiliência da comunidade e considera que, depois de 13 anos de interregno, havia muitas pessoas, associações e entidades que poderiam ser distinguidas.
9: Vamos recuperar o Dia da Freguesia, que nós fomos pioneiros, portanto teve início em 1998. A partir daí, todos os anos, até 2013, celebramos o Dia da Freguesia, com diferentes temas, com diferentes homenageados. Em 2013, por força da agregação, naturalmente que foi suspenso, não é? Não fazia sentido, a Freguesia de Beiros não existia. E agora vamos recuperar, 13 anos depois, vamos recuperar o Dia da Freguesia. Escolhemos para tema este ano memória e gratidão, portanto, ter memória daqueles dos nossos benfeitores, dos nossos filantropos, que muitos nos ajudaram. Naturalmente tínhamos muitos, as nossas opções poderiam ser as mais variadas. Numa reunião com todas as forças vivas da terra, e quem é que eu considero as forças vivas? Todas as associações, paróquia, comissão de festas, portanto, com o contributo de todos, e repito aqui, todos, chegou-se a este programa. Portanto, resolvemos homenagear o Padre Tomás pelo que fez enquanto pároco da freguesia e também pelo que fez na ajuda a algumas associações da freguesia, em alguns momentos mais particularmente difíceis, nomeadamente a filantrópica. Homenagear o Zé Fernando, portanto, foi presidente de junta durante 20 anos, um homem que revolucionou, no bom sentido, a freguesia de Beiros. E homenagear também o Dr. Domingos Vieira de Matos, portanto, um homem com grande amor à terra e que saldou toda a dívida do empréstimo que tínhamos, que a filantrópica tinha, e que naturalmente impedia de projetar novos voos. Ele chegou-se à frente com o seu espírito beirense, saldou essa dívida, e naturalmente estamos muito agradecidos. Mas queria aqui, portanto, frisar que para além destas três personagens, destas três pessoas, temos muitos outros que contribuíram, se fosse na filantrópica, fosse na paróquia, fosse noutra qualquer associação, para o, portanto, o agradecimento e o da freguesia de Beiros e das suas associações. Portanto, nós escolhemos estes no fundo representam todos os outros. Naturalmente que nos próximos anos vamos voltar a ter o Dia da Freguesia, teremos novos temas e novos homenageados. Portanto, isto não é excluir ninguém, é apenas este servir como um símbolo. No dia 22 teremos portanto, um convívio à noite, um arraial, teremos as tasquinhas a funcionar. No dia 23 será assim, portanto, que é o Dia da Freguesia, portanto será a sessão solene, terá uma sessão solene à tarde, onde serão feitas as devidas homenagens. Já agora, só um pequeno parênteses, portanto, o Dia da Freguesia surgiu em 1998, não para competir com o Dia de São Bartolomeu, porque o nosso dia padroeiro é o Dia de São Bartolomeu, esse é o dia principal. O Dia da Freguesia, na altura, surgiu para, em sinergias, portanto, em apoios mútuos, porque é muito difícil, nos dias de hoje, já naquela altura era, arranjar pessoas para as comissões de festas, e portanto numa conjugação de esforços torna-se mais fácil fazê-lo. Portanto foi esse o espírito, não há aqui qualquer competição de ser o dia da freguesia, o dia da paróquia, de todo. São dias de veiros, um e outro, em contextos complementares e não, portanto, qualquer competição.
7: Para dia 29, temos o regresso do passeio de caiaques, não é?
9: O nosso já tradicional passeio em caiaque, será a 16ª edição. Esse sim resistiu à agregação, portanto, mesmo em período de agregação, ele continua a realizar-se, inclusive ganhando novo Elan. E agora vamos mantê-lo, portanto, e a prova disso é que para este ano esgotámos uma vez mais todas as inscrições, inclusive fomos além de esgotar, como eu costumo dizer, temos cerca de 30 pessoas em lista de espera, se houvesse para eventuais desistências, mas naturalmente não temos condições nem logísticas, o sistema está montado de tal forma que se nós formos exagerar depois nos nossos canais...
7: Perdemos a qualidade também, não é?
9: Exatamente, iremos perder a qualidade e portanto às vezes é um ou outro que fica fora daqueles mais habituais, mas as pessoas já sabem que quando abrem as inscrições, 2-3 dias depois estão esgotadas, portanto têm que estar atentos, é naturalmente. Depois à noite termina numa iniciativa, portanto, embora esteja englobado no dia da freguesia, é uma iniciativa da filantrópica beirense, que é uma noite de fados, portanto, para angariação de fundos, mas que fizeram questão, e nós tivemos todo o gosto em ser integrado, portanto, no dia da freguesia, e fará, portanto, o encerramento dos festejos do dia da freguesia com chave de ouro.
7: Nesta edição serão homenageados o padre Tomás Afonso, José Fernando Henriques e o Dr. Domingos Vieira de Matos, reconhecendo o contributo de cada um para a freguesia. A sessão solene, onde serão apresentados em detalhe os percursos dos homenageados, realiza-se no próximo dia 23 de agosto, integrada no programa do Dia da Freguesia de Veiros. O regresso da iniciativa pretende, assim, recuperar uma tradição importante da freguesia e reforçar a ligação da comunidade à sua história, às suas pessoas e aos valores que marcam a identidade de Veiros.
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7: O município de Estarreja associa-se à Fundação Inatel na promoção do passeio de outono, que se realiza de 20 a 25 de setembro, com destino à Foz do Arelho e saída de Estarreja, sendo direcionada à população a partir dos 55 anos. As inscrições decorrem até dia 20 de agosto na Casa Municipal da Cultura, no Res do Chão. A Fundação Inatel convida todos os viajantes a descobrir este destino entre a Lagoa de Óbidos e o Atlântico e que ganha no outono uma luminosidade suave e uma tranquilidade que realça ainda mais a beleza da paisagem. É neste cenário singular, marcado pelos tons dourados da estação e pela serenidade das águas, que se encontra o Inatel Foz do Arelho Hotel, perfeitamente situado entre as Caldas da Rainha e Óbidos. Nesta época do ano, a região revela um encanto especial. A natureza abranda, os trilhos tornam-se mais acolhedores e a envolvente histórica convida a descobertas tranquilas. Um ponto de partida ideal para viver a magia outonal de uma das zonas mais belas e ricas em património do país. A parceria com o município de Estarreja enquadra-se no Plano Municipal de Envelhecimento Ativo e Saudável de Estarreja, concretamente no âmbito do programa Sénior Viver Mais, no eixo Cultura e Lazer, com vista à promoção do envelhecimento ativo e saudável. Tendo em conta a missão da Fundação Inatel neste âmbito e os objetivos estratégicos do município, foram criadas sinergias, permitindo esta oferta organizada de férias, direcionada ao grupo populacional sénior a partir dos 55 anos. O passeio com estadia tem um valor entre os 430 euros
4: a 485 euros por pessoa. Consulte o programa no site da Câmara Municipal de Estarraja.
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4: A Comur, Museu Municipal da Mortosa, acolheu no passado dia 15 de agosto uma cerimónia dedicada à memória do ilustre mortoseiro Tavares Gravato, assinalando os 100 anos do seu nascimento. O evento teve início no auditório do museu com uma sessão evocativa. A iniciativa contou com as intervenções do presidente da Câmara Municipal, Januário Cunha, do filho do homenageado, Carlos Gravato, e de Ana Marques, familiar e amiga muito próxima. Perante um auditório composto, os discursos enalteceram o impacto de Tavares Gravato, sublinhando o seu legado no plano social, familiar e artístico. Após as intervenções, abriu-se ao público uma exposição inédita, composta por obras do artista plástico sobre variadas temáticas. A mostra permanecerá de portas abertas até ao fim de setembro, visitável no horário regular do museu e tem entrada livre.
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4: No âmbito do Dia Internacional da Juventude, que foi celebrado a 12 de agosto, o município de Albergaria à Velha lançou o concurso de fotografia Ser Jovem Ativo no Município, dirigido a residentes, estudantes ou praticantes de atividades no concelho, com idades compreendidas entre os 18 e os 35 anos. O concurso visa incentivar a criatividade dos mais novos e promover estilos de vida ativos e saudáveis através da fotografia. Os participantes são desafiados a captarem a energia, a boa disposição, mas também o esforço e a determinação dos jovens ativos que veem a prática desportiva como algo fundamental no seu quotidiano. Cada participante poderá submeter um máximo de 2 fotografias originais e inéditas, não podendo estas serem produzidas total ou parcialmente através de inteligência artificial, nem violarem os direitos de autor ou de terceiros. Salienta-se que só poderão ser retratadas pessoas maiores de idade. As fotografias devem ser submetidas através de formulário online na página de internet do município até dia 31 de agosto. As imagens são avaliadas tendo em conta os seguintes critérios: enquadramento no tema, criatividade, originalidade, qualidade técnica e impacto visual. As 3 melhores fotografias serão premiadas com kits desportivos do município, entradas em regime livre nas piscinas municipais e acessos a aulas de hidroginástica. As normas de participação estão disponíveis no site da Câmara Municipal de Albergaria à Velha. A Biblioteca Municipal de Albergaria à Velha preparou uma programação diversificada para os últimos meses do ano, com propostas para diferentes idades e de participação gratuita. Um dos destaques acontece a 24 de outubro, às 15 horas, com a presença de Mariana Alvim, locutora e autora do podcast Vale a Pena, que vai apresentar o seu primeiro romance para adultos, O Amor que Escolhemos, no âmbito do ciclo Encontro com Letras. Antes disso, a 26 de setembro, às 10 horas e 30 minutos, a nutricionista Inês Bastos dinamiza o workshop Lancheiras Coloridas para Pequenos Leitores, com sugestões alimentares simples e equilibradas para os mais novos. Em outubro, a biblioteca recebe ainda, a 31 de outubro, às 21 horas, o espetáculo infantil Uma Família Fantasma, integrado na iniciativa Terror na Biblioteca. Em novembro, o ciclo Encontro com Letras recebe Sónia de Matos, autora de Fênix, A Arte de Recomeçar.

0: e tecnologia. Todas as atividades são gratuitas, mediante inscrição quando necessária. 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
0: O município de Albergaria à Velha integra o projeto Restore, uma iniciativa de investigação coordenada pela Universidade de Aveiro. Maria Monteiro explica em que consiste este projeto.
2: O município da Albergaria à Velha integra o projeto Restore, uma iniciativa de investigação com coordenação da Universidade de Aveiro, que pretende aprofundar o conhecimento sobre o turismo rural regenerativo e o seu contributo para a valorização dos territórios rurais, das comunidades locais e do património natural e cultural. O projeto está a ser desenvolvido nos territórios de Anjeja, São João de Louro e Frossos, envolvendo residentes, associações, agentes locais e visitantes num processo de investigação-ação, que procura identificar oportunidades para promover um turismo mais sustentável e benéfico para toda a comunidade. Os objetivos do Restore baseiam-se na valorização dos ecossistemas, da biodiversidade, do património cultural, da economia local e das experiências autênticas que distinguem os territórios rurais. Durante o mês de julho, investigadoras da Universidade de Aveiro realizaram entrevistas aos participantes do Campo de Trabalho Internacional, uma das iniciativas desenvolvidas nos territórios do projeto. Com estes testemunhos, será possível perceber melhor as percepções dos visitantes, contribuindo para a investigação sobre a cocriação de experiências de turismo rural regenerativo e para a definição de estratégias que reforcem a atratividade e a sustentabilidade. Nos próximos anos, este trabalho continuará a desenvolver diferentes ações de investigação e participação nos três territórios do concelho, promovendo o envolvimento comunitário e dos diversos agentes locais na construção de um modelo de desenvolvimento assente na sustentabilidade, na valorização dos recursos locais e no fortalecimento da identidade do território.
0: Ao longo dos próximos anos, o projeto Restore continuará a desenvolver diferentes ações de investigação e participação nos três territórios de Albergaria à Velha.
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1: O município de Ovar acolhe no dia 23 de setembro a 9ª edição do Fórum Empresarial do Distrito de Aveiro. O encontro realiza-se no auditório do Centro de Artes de Ovar e deverá reunir cerca de 400 empresários e representantes de entidades públicas e privadas. Organizado pela AIDA, Câmara de Comércio e Indústria do Distrito de Aveiro, em colaboração com o município de Ovar, o Fórum constitui um dos principais momentos de reflexão estratégica sobre a indústria e a economia da região. A iniciativa promove o debate em torno dos desafios e das oportunidades que marcam o tecido empresarial. A iniciativa tem merecido, desde a sua primeira edição, o alto patrocínio do Presidente da República e integra o programa comemorativo do 40º aniversário da AIDA. O Fórum Empresarial do Distrito de Aveiro afirma-se como um espaço privilegiado de partilha e de conhecimento, networking e cooperação entre empresas e instituições, contribuindo para reforçar a competitividade e a capacidade de inovação da região. Sob o tema Empresas Líderes no Futuro, Produtividade, Investimento e Mercados Globais na Nova Economia, especialistas, decisores e empresários irão debater, ao longo da tarde, temas determinantes para a competitividade empresarial, como a inovação tecnológica, a inteligência artificial, a requalificação digital, a capacitação, a transição energética, a internacionalização e a governação. Consulte o programa completo e informações adicionais na página do 9º Fórum Empresarial do Distrito de Aveiro.
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0: Festival Dunas de São Jacinto está de regresso este fim de semana, com muitas atividades e música, como nos conta Maria Monteiro.
1: O Festival Dunas de São Jacinto regressa entre 21 e 23 de agosto, com 3 dias de música, espetáculos, atividades desportivas e náuticas, animação de rua e iniciativas ligadas à natureza. O cartaz inclui GNR no dia 21, Agir no dia 22 e Áurea no dia 23, junto ao canal da Ria de Aveiro. O Cais da Rampa terá ainda vários momentos musicais ao pôr do sol. Entre os destaques está o Aveiro Air Show, no sábado, dia 22, entre as 15 e as 17, e o Flying Dunas, no domingo, com dezenas de aeronaves ultraleves. A edição deste ano estreia ainda o espetáculo noturno Vogue, nos dias 22 e 23. O programa inclui propostas para todas as idades, como stand-up paddle, canoagem, surf, passeios de e-bike, caminhadas, voleibol e frisbee de praia, além de atividades de educação ambiental, exposições e animação de rua. O festival pretende valorizar São Jacinto e a sua ligação à Ria de Aveiro, ao mar e à Reserva Natural das Dunas de São Jacinto, promovendo a cultura, o lazer e um turismo mais sustentável.
0: GNR, Agir e Áurea fazem parte do cartaz deste ano, onde não pode faltar o Aveiro Air Show. De 21 a 23 de agosto, São Jacinto será o centro das atividades em Aveiro.
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0: Vamos agora à previsão do estado do tempo para quarta-feira, 19 de agosto. Céu em geral pouco nublado, apresentando períodos de maior nubosidade no final, em especial até final da manhã e para o final do dia, com possibilidade de ocorrência de precipitação fraca, em especial na região sul. Aumento temporário da nubosidade nas regiões do interior norte e centro durante a tarde, com possibilidade de ocorrência de aguaceiros dispersos e trovoada, mais prováveis em zona de serra. Vento fraco a moderado do quadrante oeste, sendo por vezes forte nas terras altas a partir do fim da tarde e rodando para o quadrante norte na faixa costeira ocidental no final do dia. Possibilidade de formação de neblina ou nevoeiro matinal no litoral, que poderá persistir em alguns locais da faixa costeira. Descida da temperatura, sendo acentuada da máxima no norte e centro. Amanhã esta Estarraja terá uma máxima de 26 graus e uma mínima de 20. Albergaria à Velha com máxima de 28 graus e mínima de 18. A Mortosa, máxima de 28 graus e mínima de 20. Ovar, máxima de 26 graus e mínima de 20. A Praia da Torreira, máxima de 26 graus e mínima de 20. E a Praia do Furadouro, com a mesma temperatura, máxima de 26 graus e mínima de 20. Terminamos assim o Jornal da Ria de hoje. E eu regresso mais logo. Continuo desse lado, continuo na nossa companhia. Até já.
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4: Boa tarde, bem-vindos à edição de 18 de agosto do Jornal da Ria. A ADRA, Águas da Região de Aveiro, informa que no dia 21 de agosto, das 14 às 17 horas, irá interromper o abastecimento de água na rua Canto do Esteiro, na travessa Canto do Esteiro e na estrada do Mularinhona, na freguesia de Beduído. Na zona intervencionada poderão ocorrer tanto interrupções como perturbações no abastecimento de água, bem como nas ruas e locais envolventes. Esta perturbação deve-se a trabalhos relacionados com a manutenção da rede. A ADRA agradece a sua compreensão e pede desculpa por qualquer incómodo. Para o esclarecimento de qualquer dúvida ou obtenção de informações adicionais, utilize o número azul 808-200-217, onde será cobrado apenas o primeiro minuto com o custo de chamada para a rede fixa nacional. A Astronomia no Verão está de regresso ao Biorria com duas atividades programadas para 21 de agosto e 5 de setembro. Maria Monteiro explica o que está previsto para mais uma edição.
5: Durante o verão, a visita à Zona Natural de Estarreja torna-se mais convidativa e, por isso, são realizadas várias ações no âmbito do Projeto Ambiental Biorria e da iniciativa Rotas de Compromisso Verde do município de Estarreja. São várias as atividades que convidam a descobrir a biodiversidade e os habitats da região. Desse modo, se tem interesse nas áreas de Astronomia e Biologia, temos o plano perfeito para si. Já no dia 21 de agosto, às 22 horas, acontecerá uma conversa com José Matos, da Associação de Física da Universidade de Aveiro, na Biorria. A Rádio Voz da Ria esteve à conversa com o astrónomo estarregense José Matos.
6: De facto, nós mais uma vez estamos presentes no Biorria, é uma atividade de astronomia, mas que é de facto da Câmara Municipal de Estarreja também. E nesses dois dias nós vamos ter Lua para ver, vamos também ter o planeta Saturno, que começa a aparecer agora, no final do mês, começa a aparecer já horas decentes para ser observado. E vamos também ter uma caminhada noturna numa parte do percurso do Biorria, enfim, não será o percurso todo, mas teremos um bocadinho também de caminhada, e acho que é uma atividade muito interessante. Também teremos inicialmente no centro de recepção uma palestra sobre os eclipses, porque enfim, estamos em época deles e para onde vamos voltar a ter outro, e portanto eu deixava o convite para que as pessoas apareçam e participem, e esperemos obviamente que o tempo esteja bom, porque nem sempre às vezes temos a oportunidade, quando fazemos esta atividade no Biorria, de ter céu limpo. Mas se o céu estiver limpo e não houver nuvens, será interessante. E teremos, de facto, telescópios para fazer a observação. E depois também iremos falar um bocadinho de eclipses do Sol, enfim, da astronomia à volta do Sol, para que as pessoas saibam que para o ano e daqui a dois anos volta novamente a acontecer eclipses em Portugal, porque há muita ideia de que este eclipse será o derradeiro, não é? E que daqui a muito, muito tempo é que voltaremos a ver outro. Isso não corresponde à realidade. De facto, em 27 e em 2028 também vamos ter eclipses, e nessa palestra que vamos ter no centro de recepção vamos também falar sobre isso.
4: Qualquer pessoa se pode inscrever e participar nesta atividade.
6: Sim, a atividade é gratuita, gostava de salientar já esse aspecto, é uma atividade gratuita, qualquer pessoa pode inscrever-se e participar, E por acaso, no caso concreto do Biorria, ao longo dos anos, nós, enfim, já fazemos lá astronomia há muitos, muitos anos, mas de facto temos tido uma adesão boa e eu estou convencido que este ano as pessoas vão aparecer, até porque este ambiente, digamos assim, à volta dos eclipses, acho que também atrai as pessoas e desperta curiosidade. E desse ponto de vista estamos à espera de ter ali um bom grupo de participantes para poder observar a Lua e o Saturno, nomeadamente, e portanto vamos também ter essa oportunidade, mas sim, a atividade é gratuita e portanto qualquer pessoa pode inscrever-se e pode aparecer.
5: Tal como José Matos frisou, com esta atividade vai ser possível descobrir mais sobre astros visíveis no céu, como identificar estrelas, constelações e até planetas. A atividade inclui uma pequena caminhada. A inscrição é gratuita, mas é obrigatória, através do e-mail visitabiorria@cm-estarreja.pt. E para mais informações, basta consultar a página do município de Estarreja.
4: As atividades serão orientadas por José Matos, da Associação de Física da Universidade de Aveiro, nos dias 21 de agosto e 5 de setembro. As inscrições são gratuitas, mas obrigatórias.
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4: A Câmara Municipal de Estarreja relembra que os munícipes podem requerer até ao dia 4 de setembro o serviço gratuito de recolha de lixos especiais, monos e resíduos verdes. Este serviço municipal permite descartar, de forma cómoda e ambientalmente responsável, objetos domésticos de grandes dimensões, como mobília, colchões, frigoríficos e outros eletrodomésticos, bem como restos de jardinagem devidamente enfardados, atados ou ensacados. A recolha é efetuada à porta do domicílio, mediante pedido prévio, evitando a deposição indevida de resíduos na via pública e contribuindo para um concelho mais limpo, seguro e sustentável. Com este serviço municipal, os residentes não precisam de se deslocar ou deixar objetos volumosos na rua. A recolha é feita à porta de casa, garantindo que estes resíduos tenham o encaminhamento adequado e sejam reciclados de forma ambientalmente responsável. O pedido deve ser feito através do preenchimento de requerimento de recolha de lixos especiais, disponível para download no site municipal e enviado para o endereço geral@cm-estarreja.pt ou entregue presencialmente no GAM, Gabinete de Atendimento ao Munícipe de Estarreja, das 9 às 16 horas. Após a recepção do pedido, o prestador de serviços contactará o requerente para agendar o dia e hora de recolha. No dia combinado, os resíduos deverão ser colocados na via pública, junto à porta do domicílio. A Câmara Municipal reforça que o abandono de resíduos em espaços públicos constitui crime ambiental. Utilize o serviço gratuito disponível e contribua para a qualidade de vida de todos. 13 anos depois, o Dia da Freguesia de Vairos em Estarraja está de regresso. A iniciativa, que durante vários anos esteve suspensa, volta a reunir a comunidade para celebrar a identidade da freguesia e homenagear pessoas que contribuíram para o seu desenvolvimento. Sob o tema Memória e Gratidão, a edição deste ano pretende reconhecer aqueles que, de diferentes formas, ajudaram a melhorar as condições de vida da população, apoiaram o movimento associativo e contribuíram para preservar as tradições e a identidade veirense. O presidente da Junta de Freguesia, Vítor Lacerda, destaca a resiliência da comunidade e considera que, depois de 13 anos de interregno, havia muitas pessoas, associações e entidades que poderiam ser distinguidas.
8: Vamos recuperar o Dia da Freguesia, que nós fomos pioneiros, portanto teve início em 1998. A partir daí, todos os anos, até 2013, celebramos o Dia da Freguesia, com diferentes temas, com diferentes homenageados. Em 2013, por força da agregação, naturalmente que foi suspenso, não é? Não fazia sentido, a Freguesia de Vairos não existia. E agora vamos recuperar, 13 anos depois, vamos recuperar o Dia da Freguesia. Escolhemos para tema este ano memória e gratidão, portanto, ter memória daqueles dos nossos benfeitores, dos nossos filantropos, que muitos nos ajudaram. Naturalmente tínhamos muitos, as nossas opções poderiam ser as mais variadas. Numa reunião com todas as forças vivas da terra, e quem é que eu considero as forças vivas? Todas as associações, paróquia, comissão de festas, portanto, com o contributo de todos, e repito aqui, todos, chegou-se a este programa. Portanto, resolvemos homenagear o Padre Tomás pelo que fez enquanto pároco da freguesia e também pelo que fez na ajuda a algumas associações da freguesia, em alguns momentos mais particularmente difíceis, nomeadamente a filantrópica. Homenagear o Zé Fernando, portanto, foi presidente de junta durante 20 anos, um homem que revolucionou, no bom sentido, a freguesia de Beiros. E homenagear também o Dr. Domingos Vieira de Matos, portanto, um homem com grande amor à terra e que saldou toda a dívida do empréstimo que tínhamos, que a filantrópica tinha, e que naturalmente impedia de projetar novos voos. Ele chegou-se à frente, com o seu espírito beirense, saldou essa dívida, e naturalmente estamos muito agradecidos. Mas queria aqui, portanto, frisar que para além destas três personagens, destas três pessoas, temos muitos outros que contribuíram, fosse na filantrópica, fosse na paróquia, fosse noutra qualquer associação, para portanto, o agradecimento e o da freguesia de Beiros e das suas associações. Portanto, nós escolhemos estes no fundo representam todos os outros. Naturalmente que nos próximos anos vamos voltar a ter o Dia da Freguesia, teremos novos temas e novos homenageados. Portanto, isto não é excluir ninguém, é apenas este servir como um símbolo. No dia 22 teremos portanto, um convívio à noite, um arraial, teremos as tasquinhas a funcionar. No dia 23 será assim, portanto, que é o Dia da Freguesia, portanto será a sessão solene, terá uma sessão solene à tarde, onde serão feitas as devidas homenagens. Já agora, só um pequeno parênteses, portanto, o Dia da Freguesia surgiu em 1998, não para competir com o Dia de São Bartolomeu, porque o nosso dia padroeiro é o Dia de São Bartolomeu, esse é o dia principal. O Dia da Freguesia, na altura, surgiu para, em sinergias, portanto, em apoios mútuos, porque é muito difícil, nos dias de hoje, já naquela altura era, arranjar pessoas para as comissões de festas, e portanto numa conjugação de esforços torna-se mais fácil fazê-lo. Portanto foi esse o espírito, não há aqui qualquer competição, de ser o dia da freguesia, o dia da paróquia, de todo. São dias de veiros, um e outro, em contextos complementares e não, portanto, qualquer competição.
4: Para dia 29 temos o regresso do passeio de caiaques, não é?
8: O nosso já tradicional passeio em caiaque, será a 16ª edição. Esse sim resistiu à agregação, portanto, mesmo em período de agregação ele continuou a realizar-se, inclusive ganhando novo Elan, e agora vamos mantê-lo, portanto, e a prova disso é que para este ano esgotámos uma vez mais todas as inscrições, inclusive fomos além de esgotar, como eu costumo dizer. Temos cerca de 30 pessoas em lista de espera, se houvesse para eventuais desistências, mas naturalmente não temos condições nem logísticas. O sistema está montado de tal forma que se nós formos exagerar depois os nossos canais...
9: Perdemos a qualidade também, não é?
8: Exatamente, iremos perder a qualidade. E portanto, às vezes é um ou outro que fica fora daqueles mais habituais, mas as pessoas já sabem que quando abrem as inscrições, dois, três dias depois estão esgotadas, portanto, têm que estar atentos, é naturalmente. Depois, à noite, termina numa iniciativa, portanto, embora esteja englobado no Dia da Freguesia, é uma iniciativa da filantrópica beirense, que é uma noite de fados, portanto, para angariação de fundos, mas que fizeram questão, e nós tivemos todo o gosto em ser integrado, portanto, no Dia da Freguesia, e fará, portanto, o encerramento dos festejos do Dia da Freguesia com chave de ouro.
4: Nesta edição serão homenageados o Padre Tomás Afonso, José Fernando Henriques e o Dr. Domingos Vieira de Matos, reconhecendo o contributo de cada um para a freguesia. A sessão solene, onde serão apresentados em detalhe os percursos dos homenageados, realiza-se no próximo dia 23 de agosto, integrada no programa do Dia da Freguesia de Veiros. O regresso da iniciativa pretende, assim, recuperar uma tradição importante da freguesia e reforçar a ligação da comunidade à sua história, às suas pessoas e aos valores que marcam a identidade de Veiros.
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4: O município de Estarreja associa-se à Fundação Inatel na promoção do Passeio de Outono, que se realiza de 20 a 25 de setembro, com destino à Foz do Arelho e saída de Estarreja, sendo direcionada à população a partir dos 55 anos. As inscrições decorrem até dia 20 de agosto na Casa Municipal da Cultura, no Res do Chão. A Fundação Inatel convida todos os viajantes a descobrir este destino entre a Lagoa de Óbidos e o Atlântico e que ganha no outono uma luminosidade suave e uma tranquilidade que realça ainda mais a beleza da paisagem. É neste cenário singular, marcado pelos tons dourados da estação e pela serenidade das águas, que se encontra o Inatel Foz do Arelho Hotel, perfeitamente situado entre as Caldas da Rainha e Óbidos. Nesta época do ano, a região revela um encanto especial. A natureza abranda, os trilhos tornam-se mais acolhedores e a envolvente histórica convida a descobertas tranquilas. Um ponto de partida ideal para viver a magia outonal de uma das zonas mais belas e ricas em património do país. A parceria com o município de Estarreja enquadra-se no Plano Municipal de Envelhecimento Ativo e Saudável de Estarreja, concretamente no âmbito do programa Sénior Viver Mais, no eixo Cultura e Lazer, com vista à promoção do envelhecimento ativo e saudável. Tendo em conta a missão da Fundação Inatel neste âmbito e os objetivos estratégicos do município, foram criadas sinergias, permitindo esta oferta organizada de férias, direcionada ao grupo populacional sénior a partir dos 55 anos. O passeio consta dia tem um valor entre os 430 euros a 485 euros por pessoa. Consulte o programa no site da Câmara Municipal de Estarreja.
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4: A Comur, Museu Municipal da Mortosa, acolheu no passado dia 15 de agosto uma cerimónia dedicada à memória do ilustre mortoseiro Tavares Gravato, assinalando os 100 anos do seu nascimento. O evento teve início no auditório do museu com uma sessão evocativa. A iniciativa contou com as intervenções do Presidente da Câmara Municipal, Januário Cunha, do filho do homenageado, Carlos Gravato, e Diana Marques, familiar e amiga muito próxima. Perante um auditório composto, os discursos enalteceram o impacto de Tavares Gravato, sublinhando o seu legado no plano social, familiar e artístico. Após as intervenções, abriu-se ao público uma exposição inédita, composta por obras do artista plástico sobre variadas temáticas. A mostra permanecerá de portas abertas até ao fim de setembro, visitável no horário regular do museu e tem entrada livre.
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4: No âmbito do Dia Internacional da Juventude, que foi celebrado a 12 de agosto, o município de Albergaria à Velha lançou o concurso de fotografia Ser Jovem Ativo no Município, dirigido a residentes, estudantes ou praticantes de atividades no concelho, com idades compreendidas entre os 18 e os 35 anos. O concurso visa incentivar a criatividade dos mais novos e promover estilos de vida ativos e saudáveis através da fotografia. Os participantes são desafiados a captarem a energia, a boa disposição, mas também o esforço e a determinação dos jovens ativos que veem a prática desportiva como algo fundamental no seu quotidiano. Cada participante poderá submeter um máximo de 2 fotografias originais e inéditas, não podendo estas serem produzidas total ou parcialmente através de inteligência artificial, nem violarem os direitos de autor ou de terceiros. Salienta-se que só poderão ser retratadas pessoas maiores de idade. As fotografias devem ser submetidas através de formulário online na página de internet do município até dia 31 de agosto. As imagens são avaliadas tendo em conta os seguintes critérios: enquadramento no tema, criatividade, originalidade, qualidade técnica e impacto visual. As 3 melhores fotografias serão premiadas com kits desportivos do município, entradas em regime livre nas piscinas municipais e acessos a aulas de hidroginástica. As normas de participação estão disponíveis no site da Câmara Municipal de Albergaria Avelha. A Biblioteca Municipal de Albergaria Avelha preparou uma programação diversificada para os últimos meses do ano, com propostas para diferentes idades e de participação gratuita. Um dos destaques acontece a 24 de outubro, às 15 horas, com a presença de Mariana Alvim, locutora e autora do podcast Vale a Pena, que vai apresentar o seu primeiro romance para adultos, O Amor que Escolhemos, no âmbito do ciclo Encontro com Letras. Antes disso, a 26 de setembro, às 10 horas e 30 minutos, a nutricionista Inês Bastos dinamiza o workshop Lancheiras Coloridas para Pequenos Leitores, com sugestões alimentares simples e equilibradas para os mais novos. Em outubro, a biblioteca recebe ainda, a 31 de outubro, às 21 horas, o espetáculo infantil Uma Família Fantasma, integrado na iniciativa Terror na Biblioteca. Em novembro, o ciclo Encontro com Letras recebe Sónia de Matos, autora de Fênix, A Arte de Recomeçar. Para dezembro estão previstas propostas para toda a família, incluindo o espetáculo O Meu Avô Consegue Voar, a 11 de dezembro, no Cineteatro Alba, e com uma sessão de É do Bebê, dirigida a bebés, até aos 36 meses, no dia 19. A programação inclui ainda exposições, sessões de conto-oficina e oficinas de programação, robótica e tecnologia. Todas as atividades são gratuitas, mediante inscrição quando necessária.
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1: O município de Albergaria à Velha integra o projeto Restore, uma iniciativa de investigação coordenada pela Universidade de Aveiro. Maria Monteiro explica em que consiste este projeto.
2: O município de Albergaria à Velha integra o projeto Restore, uma iniciativa de investigação com coordenação da Universidade de Aveiro, que pretende aprofundar o conhecimento sobre o turismo rural regenerativo e o seu contributo para a valorização dos territórios rurais, das comunidades locais e do património natural e cultural. O projeto está a ser desenvolvido nos territórios de Anjeja, São João de Louro e Frossos, envolvendo residentes, associações, agentes locais e visitantes num processo de investigação-ação, que procura identificar oportunidades para promover um turismo mais sustentável e benéfico para toda a comunidade. Os objetivos do Restore baseiam-se na valorização dos ecossistemas, da biodiversidade, do património cultural, da economia local e das experiências autênticas que distinguem os territórios rurais. Durante o mês de julho, investigadoras da Universidade de Aveiro realizaram entrevistas aos participantes do Campo de Trabalho Internacional, uma das iniciativas desenvolvidas nos territórios do projeto. Com estes testemunhos, será possível perceber melhor as percepções dos visitantes, contribuindo para a investigação sobre a cocriação de experiências de turismo rural regenerativo e para a definição de estratégias que reforcem a atratividade e a sustentabilidade. Nos próximos anos, este trabalho continuará a desenvolver diferentes ações de investigação e participação nos três territórios do concelho, promovendo o envolvimento comunitário e dos diversos agentes locais na construção de um modelo de desenvolvimento assente na sustentabilidade, na valorização dos recursos locais e no fortalecimento da identidade do território.
1: Ao longo dos próximos anos, o projeto Restore continuará a desenvolver diferentes ações de investigação e participação nos três territórios de Albergaria à Velha.
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1: O município de Ovar acolhe no dia 23 de setembro a 9ª edição do Fórum Empresarial do Distrito de Aveiro. O encontro realiza-se no auditório do Centro de Artes de Ovar e deverá reunir cerca de 400 empresários

0: e representantes de entidades públicas e privadas. Organizado pela AIDA, Câmara de Comércio e Indústria do Distrito de Aveiro, em colaboração com o município de Ovar, o fórum constitui um dos principais momentos de reflexão estratégica sobre a indústria e a economia da região. A iniciativa promove o debate em torno dos desafios e das oportunidades que marcam o tecido empresarial. A iniciativa tem merecido, desde a sua primeira edição, o alto patrocínio do Presidente da República e integra o programa comemorativo do 40º aniversário da AIDA. O Fórum Empresarial do Distrito de Aveiro afirma-se como um espaço privilegiado de partilha e de conhecimento, networking e cooperação entre empresas e instituições, contribuindo para reforçar a competitividade e a capacidade de inovação da região. Sob o tema Empresas Líderes no Futuro, Produtividade, Investimento e Mercados Globais na Nova Economia, especialistas, decisores e empresários irão debater, ao longo da tarde, temas determinantes para a competitividade empresarial, como a inovação tecnológica, a inteligência artificial, a requalificação digital, a capacitação, a transição energética, a internacionalização e a governação. Consulte o programa completo e informações adicionais na página do 9º Fórum Empresarial do Distrito de Aveiro.
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0: Festival Dunas de São Jacinto está de regresso este fim de semana, com muitas atividades e música, como nos conta Maria Monteiro.
1: O Festival Dunas de São Jacinto regressa entre 21 e 23 de agosto, com 3 dias de música, espetáculos, atividades desportivas e náuticas, animação de rua e iniciativas ligadas à natureza. O cartaz inclui GNR no dia 21, Agir no dia 22 e Áurea no dia 23, junto ao canal da Ria de Aveiro. O Cais da Rampa terá ainda vários momentos musicais ao pôr do sol. Entre os destaques está o Aveiro Air Show, no sábado, dia 22, entre as 15 e as 17, e o Flying Dunas, no domingo, com dezenas de aeronaves ultraleves. A edição deste ano estreia ainda o espetáculo noturno Vogue, nos dias 22 e 23. O programa inclui propostas para todas as idades, como stand-up paddle, canoagem, surf, passeios de e-bike, caminhadas, voleibol e frisbee de praia, além de atividades de educação ambiental, exposições e animação de rua. O festival pretende valorizar São Jacinto e a sua ligação à Ria de Aveiro, ao mar e à Reserva Natural das Dunas de São Jacinto, promovendo a cultura, o lazer e um turismo mais sustentável.
0: GNR, Agir e Áurea fazem parte do cartaz deste ano, onde não pode faltar o Aveiro Air Show. De 21 a 23 de agosto, São Jacinto será o centro das atividades em Aveiro.
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0: Vamos agora à previsão do estado do tempo para quarta-feira, 19 de agosto. Céu em geral pouco nublado, apresentando períodos de maior nubosidade no final, em especial até final da manhã e para o final do dia, com possibilidade de ocorrência de precipitação fraca, em especial na região sul. Aumento temporário da nubosidade nas regiões do interior norte e centro durante a tarde, com possibilidade de ocorrência de aguaceiros dispersos e trovoada, mais prováveis em zona de serra. Vento fraco a moderado do quadrante oeste, sendo por vezes forte nas terras altas a partir do fim da tarde e rodando para o quadrante norte na faixa costeira ocidental no final do dia. Possibilidade de formação de neblina ou nevoeiro matinal no litoral, que poderá persistir em alguns locais da faixa costeira. Descida da temperatura, sendo acentuada da máxima no norte e centro. Amanhã Estarraja terá uma máxima de 26 graus e uma mínima de 20. Albergaria à Velha com máxima de 28 graus e mínima de 18. A Mortosa, máxima de 28 graus e mínima de 20. Ovar, máxima de 26 graus e mínima de 20. A Praia da Torreira, máxima de 26 graus e mínima de 20. E a Praia do Furadouro, com a mesma temperatura, máxima de 26 graus e mínima de 20. Terminamos assim o Jornal da Ria de hoje. E eu regresso mais logo. Continuo desse lado, continuo na nossa companhia. Até já.
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